0: Você ouviu Coronel Antônio Bento, Chico Chico, de João do Vale e Luiz Vanderlei. Ouviu Mamãe Natureza, Rita Lee, Tutti Frutti, de Rita Lee.
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0: Tocando agora Lo Borges, dele Ronaldo Bastos, A Via Láctea.

0: Balu.
1: Você ouviu o Samba Thaís, Seu Jorge dele e Sérgio Pio. A Força que Nunca Seca, Chico César dele e Vanessa da Mata. Agora a gente ouve Espanhola com 14 Bis, a música de Flávio Venturini, Guarabira.

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Ouvimos Te Faço um Cafuné, Mariana Aidar, de Zezum. Ouvimos Almas, Zélia Duncan, de Arnaldo Antunes e Pepeu Gomes. 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A gente merece ser feliz. Agora tem Ivan Lins cantando música.

Você ouviu Frevo Mulher, Amelinha, de Zé Ramalho e A Gente Merece Ser Feliz, Ivan Lins, de Ivan Lins. 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Vamos ouvir Baião, de Lacan, Ginga e Leila Pinheiro, de Ginga e Aldir Blanc.

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8: 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Tocando agora Chico Buarque, dele Roberto Menescal, Bye Bye Brasil.

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Você ouviu a efêmera Tulipa Ruiz de Tulipa Ruiz? Ouviu Banho de Folhas, Lué de Luna e Emily Lapa. 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Agora vamos tocar Fagner, de Cecília Meirelles e Fagner, Canteiros.

0: Ouvimos Solidão Que Nada, Cazuza, de Cazuza, Jorge Israel e Nilo Romero. Feliz Maria Rita, de Dudu Falcão.
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0: Música brasileira em primeiro lugar. Vamos ouvir Skank, de Samuel Rosa, Nando Reis e Lô Borges, Dois Rios.
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Ouvimos aí Magnólia, Jorge Benjó de Jorge Benjó, Reza, Rita Lee de Rita Lee, Roberto de Carvalho. 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Você ouve agora Disfarça e Vem, Marcos Valle, de Marcos Valle e Ronaldo Bastos.

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3: Rádio Nacional, tocando pra você agora Martinália, de Noel Rosa e Vadico, Feitiço da Vila.

0: Ouvimos a Anunciação, Alceu Valença, a música dele, Bandeira, Adriana Maciel, de Zé Cabaleiro.
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0: Não vai embora, hora de ouvir Marisa Monte, dela e Arnaldo Antunes.

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Você ouviu Bicho de Sete Cabeças, Ney Matogrosso, Zé Ramalho, Geraldo Azevedo e Renato Rocha. Apenas um rapaz latino-americano, Belchior. Música brasileira em primeiro lugar, abre a porta Flávia Bittencourt, de Dominguinhos e Gilberto Gil.

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0: Você ouviu Carta de Amor, Maria Bethânia, de Paulo César Pinheiro. Ouviu Querem Meu Sangue, Cidade Negra, de Jim Cliff, a versão de Nando Reis.
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0: Tocando pra você agora Dandaras, de Ivan Lins, com Simone e Ivan Lins.

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0: Marina Lima, de Marina e Antônio Cícero Fulgaz, Criolo, Criolo, Bogotá.
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0: Marco Ribas, Aurora da Revolução.

Alceu Valença, de Alceu Valença e Zé Ramalho, Coração Bobo, Arlindo Cruz, Maurição, Fred Camacho, autores da música O Que É o Amor, e quem canta, Arlindo Cruz. Agora Mariana Aidar, de João Nogueira e Paulo César Pinheiro, Minha Missão.

0: Loborges, Márcio Borges, a música Quem Sabe Isso Quer Dizer Amor, com Loborges. Mariana Aidardi, João Nogueira e Paulo César Pinheiro, Minha Missão.
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0: Você ligado na Rádio Nacional, curte comigo agora, Beth Carvalho e Golden Boys, Andança.

Jorge Benjor, Norma Jean de Jorge Benjor e Adriana Calcanhoto, mais um bolero de Péricles Cavalcante. 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Criolo, lá vem você, a música do Criolo.

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1: É a vez agora de Erasmo Carlos, de Gilberto Gil, Índigo Blue.

0: Clube do Balanço, de Jorge Benjó, Paz e Arroz. Zé Cabaleiro, de Zé Cabaleiro, Lenha.
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0: Renato Piau e Luiz Melodia, de Melodia, Fada.

0: Milton Nascimento e Beto Guedes, de Milton Bastos, Fecega, Faca Amolada. Aline Calisto, de Rodrigo Maranhão e Mauro Reza, Reza Forte.
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0: Rádio Nacional e Baby do Brasil, um auê com você.

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Nando Reis, O Segundo Sol, de Nando Reis. Chico Buarque, Bye Bye Brasil, de Chico e Menescal. Você ligado na Rádio Nacional, curte Adriana Maciel, de Chico Buarque de Holanda, a televisão.

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1: 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Maria Rita, A Festa. Autoria de Milton Nascimento.

Gonzaguinha de Gonzaguinha, Lindo Lago do Amor. E Seu Jorge de Seu Jorge Moura e Pretinho da Serra, tem também a autoria aí de Roger, Dois Beijinhos. 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Belchior, apenas um rapaz latino-americano do próprio Belchior.

0: Afonsinho de Loborges, Márcio Borges e Fernando Brandt para Lennon e McCartney. Secos e Molhados de João Ricardo e Paulo Mendonça. Sangue Latino.
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0: Paulinho Mosca. Tudo o que acontece de ruim é para melhorar. De Mu e Paulinho Mosca.

0: Cidade Negra, pensamento de Ras Bernardo, da gama Binilazão. E Olhos Coloridos, com Sandra de Sá, autoria de Macau.
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0: Dê um rolê com Novos Baianos, de Galvão e Moraes Moreira.

0: aqui, Rádio Nacional. Você curtiu com Boca Livre, Diana, também Raul Seixas, Cowboy Fora da Lei, de Raul Seixas e Paulo Coelho.
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0: Celso Fonseca e Sandra Sá. Polaroides de Fonseca e Bastos.

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1: 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Leila Pinheiro, de Marcos Valle e Jorge Versilo, pela Ciclovia.

0: Céu, Rainha, música de Céu. E Nação Zumbi, de Gilberto Gil. Refazenda.
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0: É a vez agora de Cazuza, faz parte do meu show, de Cazuza e Renato Ladeira.

0: Edinardo, artigo 26, Edinardo. Roberta Sá, de Lula Queiroga, Pavilhão de Espelho.
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0: Marina Lima, criança de Marina Lima.

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1: Ninguém faz ideia, com Lenine, a música dele, Ivan Santos. Vinícius Cantuária, de Vinícius Cantuária, na canção. 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Luiz Melodia. Só. Autoria de Melodia e Perinho Santana.

0: Geraldo Azevedo, de Azevedo e Renato Rocha, Dia Branco e Roupa Nova, de Otávio Burnier e Máriozinho Rocha, Clarear.
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0: Djavan, Vesúvio.

Beth Carvalho, Zeca Bagodinho, de Arlindo Cruz, ainda é tempo de ser feliz. E Djavan do Djavan, Vesúvio. Maria Gadu, de Maria Gadu, Linda Rosa.

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1: 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Rita Lee e Tutti Frutti, Mamãe Natureza.

0: Caetano Veloso, Beleza Pura, de Caetano, Rita Benedito, de Erasmo de Bel, Filhos da Precisão.
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0: Zé Ramalho, Chão de Giz.

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0: Ney Mato Grosso, Mulher Sem Razão, de Cazuza, Bebel Gilberto e Dé Palmeira. Cláudio Zoli, de Hildon, Na Sombra de uma Árvore.
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0: Sérgio Sampaio, Viajei de Trem, a música dele.

Tamonte, Balança Pema, de Jorge Benjor. Jorge Benjor, dele mesmo, Santa Clara, clareou. 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Gilberto Gil, Marina.

0: Zé Cabaleiro, Alma Nova, de Zé Cabaleiro, Fernanda Abreu, Gal Costa e Silveira, de Júnior Barreto, Santana.
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0: Elis Regina, Aprendendo a Jogar, de Guilherme Arantes.

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8: Olá, ouvinte nacional, muito bom dia. A partir de agora você ouve o melhor da música brasileira aqui na Nacional. Eu começo trazendo para você Elis Regina, de Guilherme Arantes, Aprendendo a Jogar.

Tivemos aí Marcelo Genesi e Laura Lavieri em Felicidade, de Marcelo Genesi e Chico César. Antes, Wilson Simonal, de Carlos Imperial, Nem Vem Que Não Tem. Vamos ouvir agora Maria Gadu, de Caetano Veloso, Oração ao Tempo.

Ouvimos Belchior dele mesmo, Como Nossos Pais. Antes, Jorge Benjor, de Jorge Benjor, Salve Simpatia. Eu apresento agora para você na Nacional Boca Livre.

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6: Muito bem, estamos de volta na Nacional com o melhor da música brasileira. Você confere comigo ouvindo agora Djavan, dele mesmo, Samurai.

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1: Você ouviu João Bosco, de João Bosco Aldir Blanc, Escadas da Penha. Lu Borges, de Beto Guedes e Fernando Brant, Feira Moderna. 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Eu apresento agora para você Caetano Veloso, dele mesmo, Você é Linda.

Ouvimos Vanessa da Mata, dela mesma, Não Me Deixe Só. Antes, Simone Gonzaguinha, de Gonzaguinha, Diga Lá Coração. 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A Nacional recebe agora Nando Reis, dele mesmo, Me Diga.

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6: O arroz de cuxá é um prato típico do Maranhão, com influências indígenas, africanas e portuguesas. Feito com vinagreira, uma erva típica da região e vários temperos, o cuxá é incorporado ao arroz com camarão seco e cria um sabor marcante. São Luís é uma experiência deliciosa. 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
7: Vamos ouvir agora Beto Guedes,

0: Duda Beat.
1: Obrigada.
2: Tivemos aí Thiago York e Duda Beat, de Thiago York, Tangerina. Antes, Aline Calisto, de Afonsinho, Enfeitiçado. E abrindo o bloco, Beto Guedes, dele Ronaldo Bastos, Lumiar. Eu trago agora para você, na Nacional, Ednardo, dele mesmo, Longarinas.

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1: Muito bem, estamos de volta na Nacional com o melhor da música brasileira. Você ouve agora Sandra de Sá, de Macau, Olhos Coloridos.

0: Ouvimos Milton Nascimento, de Fernando Brant e Milton, Vevecos, Panelas e Canelas. Antes, Skank.
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0: Eu apresento agora para você Zé Cabaleiro, dele mesmo, Telegrama.
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0: Ouvimos Pedro Miranda de Rubinho Jacobina, Meilton. Casuarina e Délcio Carvalho juntos em Acreditar, de Délcio Carvalho e Dona Ivone Lara. Abrindo o bloco, Milton Nascimento, de Márcio Borges e Tunai, Raras Maneiras.
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0: Eu trago agora para você na Nacional Adriana.

0: chorando e cantando. Antes Belchior, dele mesmo, Medo de Avião. Abrindo o bloco, Adriana Calcanhoto, de Adriana e Antônio Cícero, Inverno.
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0: A Nacional recebe Tereza Cristina e Grupo Semente em Fim de Romance, de Argemiro e Tereza Cristina.

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1: Olá, você está na Nacional com o melhor da música brasileira. Você confere comigo ouvindo agora Cássia Eller de Chico Buarque de Holanda, Partido Alto.

Tivemos aí em Mato Grosso, Didé Palmeiras, Cazuza e Bebel Gilberto, Mulher Sem Razão. Antes, Renato Braz e Fred Martins. De Fred Martins e Marcelo Diniz,

Você ouviu Thiago York de Duda Rodrigues e Thiago York, Saudade Boa. Antes, Saguarabira e Venturini de Luiz Carlos Sá e Sérgio Magrão, Caçador de Mim.

Grande melodia. Obrigada.

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0: Você ouviu Tim Maia, dele mesmo, Não Quero Dinheiro. Antes, Walter Franco. De Walter Franco e Cid Franco, Vela Aberta. A primeira, Marisa Monte. De Jorge Benjor, Balança Pena.
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0: Vamos ouvir agora os Tribalistas, de Arnaldo Antunes, Carlinhos Brau e Marisa Monte, Velha Infância.

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1: Olá, ouvinte da Rádio Nacional, muito obrigada pela sua companhia com a gente aqui na nossa programação. Eu sou Márcia Dias e vamos juntos trazendo música que você gosta de ouvir.

Ouvimos Eterna Busca, Seu Jorge, de Seu Jorge Gabriel Moura. Ela é Minha Cara, Martinália, de Celso Fonseca e Ronaldo Bastos. 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Agora a gente ouve Marina Lima. Na sequência tem Celso Fonseca e Sandra Sá. E fechando o bloco, Djavan.

0: Você ouviu Tanta Saudade, Djavan dele e Chico Buarque. Ouviu Polaroid, Celso Fonseca e Sandra de Sá, de Celso Fonseca e Ronaldo Bastos. E Virgem, Marina Lima, de Marina Lima e Antônio Cícero.
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0: Agora a gente toca Clara Nunes, Conto de Areia.

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0: Você ouviu Beira d'Água, Marco Ribas, de Marco Ribas e Erasmo Carlos. Lucro, Baiana System, de Russo Passapusso e Mincio Garramoni. E Estado de Poesia, Chico César, música dele.
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0: E aqui é o Marcia Dias, sigo com você na programação da sua Rádio Nacional. Muito obrigada pela sua companhia com a gente. Vamos ouvir Gilberto Gil? A gente precisa ver o luar, música dele.

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1: Agora em Brasília são 10 horas da manhã. Bom dia, eu sou Márcia Dias. Este é o Nacional Notícias com o destaque do momento. Estudo realizado por um pesquisador brasileiro identifica planetas fora do sistema solar que podem abrigar vida. Quem traz os detalhes é Gabriel Brum.
2: Um pesquisador brasileiro encontrou 8 planetas fora do sistema solar que podem abrigar vida. O levantamento foi feito pelo cientista Fábio Calabrio, sob orientação do professor Marcelo Borges Fernandes, do Observatório Nacional. Fábio analisou os dados de 6 mil exoplanetas, aqueles que estão fora do sistema solar, registrados pela NASA, a Agência Espacial dos Estados Unidos. Ele identificou os mais parecidos com a Terra, a partir de características como raio, densidade, formação da atmosfera, pressão e temperatura, e que também devem estar a uma distância adequada da estrela em que orbitam.
3: Com esses planetas divididos em rochosos, pequenos e grandes, eu encontro quantos deles estão na zona de habitabilidade, que é uma zona que possibilita água líquida porque não é nem tão quente, mais próximo da estrela, e nem tão frio para longe da estrela. Então é a zona perfeita, né?
2: Dos 8 exoplanetas, o mais parecido com a Terra é chamado de GJ-1002b, que está a 16 anos-luz daqui. Isso quer dizer que a luz leva 16 anos para fazer o trajeto entre os dois planetas. Segundo o Observatório Nacional, ele tem 98% de similaridade com o nosso planeta. A pesquisa foi apresentada no Astrobion, evento organizado pelo Observatório Nacional no Rio de Janeiro. De acordo com Fábio Calabrio, o trabalho pode servir como parâmetro para futuras observações de planetas, para manter os olhos sobre aqueles que podem ter mais informações. Com colaboração de Vitor Abdala, da Agência Brasil, da Rádio Nacional em Brasília, Gabriel Brum.
1: Esse foi o Nacional Notícias, próximas edição ao meio-dia.
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0: Cavaleiros e cavaleiras, estamos os três, muito boa tarde. 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
4: 10h04, seguimos juntos na programação. Eu, Márcia Dias, comigo Tiago Coelho e agora os Novos Baianos, Brasil Pandeiro.

0: Você ouviu Amor de Índio, Flávio Venturini, de Beto Guedes e Ronaldo Bastos. Sonífera, Ilha Titãs, de Branco Melo, Marcelo Fromer, Tuno Biloto, Ciro Pessoa e Barmac. E Barato Total, Gal Costa, sucesso de Gilberto Gil.
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0: Agora na sequência, Paulinho Mosca.

0: Nem pensar, Ana Rato, de Bruna Caran e Duda Beck. De frente para o crime, João Bosco dele e Aldir Blanc. A Idade do Céu, Paulinho Mosca, de Jorge Drexler e Paulinho Mosca.
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0: Fechando nossa meia hora com Cláudio Zola e Amar Amanhecer.

0: Gente feliz, Vanessa da Mata, Baiana System, de Vanessa da Mata, Maurício Pacheco e Russo Passapusso. Ouvimos Hélia Duncan Flores, de Fred Martins e Marcelo Diniz, gente, Caetano Veloso.
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0: 10h42, Adriana Calcanhoto.

0: Geração Alceu Valença, a música dele, Alô, Alô Marciano, Elis Regina, de Rita Lee e Roberto de Carvalho. E Mais Feliz com Adriana Calcanhoto, música de De Palmeira, Cazuza, Bebel Gilberto.
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0: Dez horas e 53 minutos, Segura Negra, Clube do Balanço.

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0: Aí Carla Sabad, Gordurinha, Almira Castilho, Chiclete com Banana, Fernanda Abreu, Herbert Viana, de Herbert Viana, Um Amor, Um Lugar, e Vanessa da Mata Dela e Cassim, Pirraça.
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0: 11 horas, 8 minutos, Milton Nascimento, Animal.

0: Aí você ouviu o Dalto dele, Cláudio Rabelo, muito estranho. Antes, Lucas Santana dele, Cira, Regina e Nana. Milton Nascimento dele, Zé Renato, Ânima.
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0: 11:20, Maíra Freitas Mambembe.

0: Alô, Gitieta, Pedro Luiz e a Parede, de Caetano Veloso. Tiver, Skank, Chico Amaral e Samuel Rosa. Engenho de Dentro, Jorge Benjor.
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0: 11 horas, 40 minutos, Fagner.

0: Ouvimos Sonho Real, Lu Borges, dele Ronaldo Bastos. Pelas tabelas, Chico Buarque, dele e Dona da Minha Cabeça, Fagner, Geraldo Azevedo e Fausto Nilo.
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0: 11 horas e 52, Simone, tô voltando.

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1: Agora em Brasília, meio-dia. Olá, eu sou Márcia Dias, este é o Nacional Notícias, com o destaque do momento. Atenção que vai fazer o Enem no final deste ano. A cartilha de redação já está disponível para os candidatos. Tatiana Alves tem os detalhes.
2: A cartilha do participante com orientações para a prova de redação já pode ser acessada no portal do INEP. E neste ano, a publicação ganhou versões adaptadas para pessoas com dislexia, transtorno do espectro autista, além de participantes surdos ou com deficiência auditiva. O conteúdo apresenta a matriz de referência da redação e detalha as 5 competências avaliadas pelos corretores. A cartilha também traz exemplos de textos que alcançaram notas altas em edições anteriores do Enem. O INEP alerta que situações como fugir ao tema, escrever um texto com até 7 linhas, desrespeitar a estrutura exigida ou inserir conteúdo sem relação com a proposta podem resultar em notas zero. As provas do Enem 2026 serão aplicadas nos dias 8 e 15 de novembro. A cartilha completa pode ser baixada no portal do INEP. Da Rádio Nacional, no Rio de Janeiro, Tatiana Alves.
1: Agora meio-dia e um, Nacional Notícias, próxima edição, à 1 da tarde.
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1: Agora meio-dia e 4 minutos, seguimos juntos aqui na programação da sua Rádio Nacional, mandando nosso abraço carinhoso para as nossas rádios parceiras, a turma que está na sintonia e está retransmitindo o nosso conteúdo. Vamos com o Barão Vermelho, amor, meu grande amor.

Boca Livre, diz é Renato Bicicleta, seu Jorge dele, Carolina, e é do Lobo de Dorival Caymmi, a lenda do Abaeté. 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Barato total, Zizi Posse.

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17: Agora, meio-dia 34, Flor de Maracujá, Gal Costa.

Fernando Azevedo, dele, Fausto Nilo, Dona da Minha Cabeça. Amanda Magalhães, dela, Amor Te Dá. E Gal Costa, de João Donato, Lizia Zênio, Flor de Maracujá. 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Maria Bethânia.

0: Ney Mato Grosso, Chico Buarque de Holanda, Construção, Maria Gadú Della, Altar Particular, Maria Bethânia de Paulo César Pinheiro, Encanteria.
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0: Fechando nossa hora com Alcione, Um Ser de Luz.

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1: Agora 2 horas em Brasília, este é o Nacional Notícias com o destaque do momento. O Tribunal Regional Eleitoral de Alagoas promove hoje uma ação especial de treinamento para eleitores e eleitoras, em especial idosos, na Orla de Maceió. As informações agora com Madison Euler, ao vivo. Boa tarde para você, Madison.
2: Olá, uma boa tarde para você e para os ouvintes da Nacional. Olha, em Maceió, o chamado rolê com a Pilili, os servidores do TRE alagoanos, acompanhados da mascote das eleições, a Pilili, estão percorrendo vários pontos da capital alagoana, promovendo aí essas ações de treinamento para eleitoras e eleitoras. E neste domingo, o local escolhido é a Orla de Maceió, na rua fechada, na Ponta Verde, uma praia da Orla, com foco no público idoso. As eleitoras e os eleitores, eles estão utilizando a urna eletrônica para simular o momento da votação e conhecer melhor esse passo a passo para o dia da eleição. Os servidores do tribunal também estão disponíveis, tirando dúvidas e prestando orientações sobre o processo eleitoral, além de distribuir as chamadas colinhas eleitorais, que podem ser preenchidas com os números das candidaturas escolhidas pelo eleitor e levadas para a cabine de votação no dia da eleição. Essa iniciativa, ela quer facilitar o momento do voto e ajudar para uma votação mais tranquila e ágil, já que no pleito do próximo dia 4 de outubro vão ser 6 escolhas aí na sequência de deputado federal, deputado estadual ou distrital, senador primeira vaga, senador segunda vaga, governador e presidente da República. Lembrando que no Instagram do Tribunal Regional de Alagoas é possível saber onde o rolê com a Pilili vai circular nos próximos dias. Volto com vocês no estúdio.
1: Obrigada, Madison. Agora 1h02. Esse foi o Nacional Notícias. Próxima edição às 2.
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3: E 4, Beth Guedes, Milton Nascimento, Nada Será Como Antes.

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Aí você ouviu Leãozinho, Roberta Campos, música de Caetano Veloso, Pra Dizer Adeus, Titãs, de Nando Reis e Tony Bellotto, e Petúnia Resedá, Simone Zélia Duncan, de Gonzaguinha. 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Agora 1h49, seguimos com Lucas Santana, Partículas de Amor. Na sequência, tem Dulce Quintal para os que estão em casa.

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1: Agora são 14h em Brasília. Boa tarde, eu sou Osama El Gauri e este é o Nacional Notícias com o destaque do momento. Flávia Saraiva e Rebeca Andrade garantiram uma dobradinha brasileira na trave na etapa da Hungria da Copa do Mundo de Ginástica Artística. Flávia conquistou o ouro pela apresentação. Essa foi a segunda medalha dourada da ginasta na competição. No sábado, ela já havia vencido a final das barras assimétricas. Já a Rebeca Andrade ficou com a prata na trave. O Brasil também conquistou 2 medalhas na final do solo. Flávia Saraiva ficou com a prata. Ela perdeu o ouro no desempate com a norte-americana Dulce Keylor. E Lohane Oliveira completou o pódio com bronze. A etapa da Hungria é a penúltima na Copa do Mundo de Ginástica Artística 2026. E na próxima semana, a etapa de Paris encerra o circuito. Depois, as atenções aí, elas se voltam para o Campeonato Mundial de Ginástica Artística de 2026, que será disputado entre 17 e 25 de outubro na Holanda. Esse foi o Nacional Notícias. Próxima edição, às 15h.
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12: Olá, ouvinte nacional, seja muito bem-vindo, muito bem-vinda, você que sintonizou o seu rádio agora na Nacional, Brasília, São Paulo, Recife, Rio de Janeiro e São Luís do Maranhão. Muito obrigado pela sua companhia. Eu sou Milton Rocha e trago para você uma seleção musical muito especial com o melhor da música brasileira. Você confere comigo ouvindo agora Gilberto Gil, Aquele Abraço.
13: Este samba vai pra Dorival Caymmi, João Gilberto e Caetano Veloso. Vamos lá.

Brejo da Cruz. Eu trago agora para você na Nacional Tulipa Ruiz dela mesma.

Ouvimos Céu de Céu, Rainha. Alice Caymmi, dela mesma, Sentimentos. Eu apresento para você na Nacional Nilce Carvalho, de Mansueto Menezes, e João Vieira Filho, Lamento da Lavadeira.

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Você ouviu Milton Nascimento, dele mesmo, Planeta Blue. Cazuza, de Cazuza e Renato Ladeira, faz parte do meu show. E abrindo o bloco, Nando Reis, dele mesmo, N. Eu apresento agora para você na Nacional Flávio Venturini, Dilo Borges, Márcio Borges e Fernando Brant, para Lennon e McCartney.

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1: Agora são 3 horas em Brasília. Boa tarde, eu sou Osama El Ghauri. Este é o Nacional Notícias com os destaques do momento. O ministro do Supremo Tribunal Federal, Flávio Dino, deu prazo de 90 dias para que o governo federal revise as regras da Comissão de Valores Imobiliários após falhas em caso do Banco Master. A gente fala agora com Madison Euler, que tem os detalhes ao vivo para a gente. Boa tarde, Madison.
2: Eu sou uma boa tarde para você e para os ouvintes. A Comissão de Valores Mobiliários é o órgão que regula, fiscaliza e desenvolve o mercado de capitais no país. E a decisão deste domingo do ministro Flávio Dino faz parte da ação na qual o ministro já determinou que a União elabore um plano emergencial para reestruturar o trabalho de fiscalização da Comissão de Valores Mobiliários, que é vinculada ao Ministério da Fazenda. Esse trabalho, que deverá ser conduzido pela pasta em conjunto com o Banco Central e o COAF, o Conselho de Controle de Atividades Financeiras, nesses próximos 90 dias. O ministro do Supremo cita ainda falhas apontadas pela Transparência Internacional, que enviou ao STF informações que mostram fragilidades nos controles internos da Comissão de Valores Mobiliários e que podem comprometer, inclusive, a independência funcional do órgão. Dino disse que há indícios do arquivamento de denúncias sem a realização de diligências mínimas e citou esse caso encaminhado em 2022 que antecipava com elevado grau de detalhamento, segundo o ministro, as irregularidades encontradas posteriormente no Banco Master. De acordo com Flávio Dino, a resolução aprovada em 2022 pela CVM permitiu a formação de estruturas de investimento em múltiplas camadas, sem limitação de teto, que é uma modalidade onde ocorre quando o fundo de investimento investe em outro fundo. Volto com você, Osama.
1: Tá certo, obrigado, Madison. Esse foi o Nacional Notícias. Boa tarde.
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9: Bom demais ter você aqui com a gente na Rádio Nacional. Vamos ouvir banda Black Rio e Elza Soares, Isabela, de William Magalhães e Bernardo de Lima.

Célia Duncan, Della e Christian Noyens, A Diferença. Luciana Mello, de Valmir Borges, Joia Rara. E agora Afonso e Verônica Ferriani, Astronauta e Jasmine de Afonso.

Tulipa Ruiz e João Donato Tafetá, de Tulipa e Gustavo Ruiz. Mariana Aidar e Chico César, o futuro já sabia, de Barro e Ed Staudinger.

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1: Muito bom ter você aqui com a gente na Rádio Nacional. Vamos ouvir Lenine, Ninguém Faz Ideia, de Lenine e Van Sant.

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1: 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Titãs, de Sérgio Brito e Torquato Neto, Go Back.

Gilberto Gil, realce de Gil, céu, a nave vai, de Jorge do Peixe. 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Ivan Lins, antes que seja tarde, de Ivan e Vitor Martins.

0: Rosa Passos, de Djavan Samurai. Zezé Posse deu um rolê, de Moraes Moreira e Luiz Galvão.
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0: João Bosco, dele Aldir Blanc, Escadas da Penha.

0: A Cor do Som, de Caetano Veloso, Beleza Pura. Skank, Vamos Fugir, de Gilberto Gil e Minha.
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0: Roberta Campos, na programação nacional Minha Felicidade, de Roberto e Danilo Oliveira.

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0: Geraldo Azevedo, Táxi Lunar, dele Zé Ramalho e Alceu Valença. Os Tribalistas, Diáspora, de Arnaldo Antunes, Carlinhos Brown e Marisa Monte.
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0: Nessa sequência tem Marisa Monte, Amor, I Love You, de Marisa e Carlinhos Brown. Deixa eu te...

tinha suspirado, tinha beijado o papel devotamente. Era a primeira vez que lhe escreviam aquelas sentimentalidades, e o seu orgulho dilatava-se ao calor amoroso que saía delas, como um corpo ressequido que se estira num banho térmico. Sentia um acréscimo de estima por si mesma e parecia-lhe que entrava enfim numa existência superiormente interessante, onde cada hora tinha o seu encanto diferente, cada passo

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1: 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Zé Ramalho, dele, a Borracha.

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1: Wilson Simonal, Nem Vem Que Não Tem, de Carlos Imperial. Duda Beat, Bichinho, de Eduarda Bittencourt. Seu Jorge, América do Norte, dele Pretinho da Serra e Gabriel Moura.

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14: Márcio Faraco, dele, meu

0: Tereza Cristina e seu Jorge, Pura Semente. Fred Martins e Ney Mato Grosso, Tempo Afora, de Fred Martins e Marcelo Diniz.
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0: Beto Guedes, Feira Moderna, de Beto Guedes, Fernando Brant e Ronaldo Bastos.

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5: Rádio Nacional, bom demais ter você aqui com a gente. Vamos ouvir Caetano Veloso, de Carlinhos Brown, Melancolia.

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10: Nem Mato Grosso, Sangue Latino, John Ricardo e Paulo Mendonça.

0: Ouvimos Fagner, revelação de Clodo Ferreira e Clésio Ferreira, Zé Cabaleiro, Vai de Madureira, de Zé Cabaleiro. 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Luiz Melodia, Magrelinha de Melodia.
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7: Bom demais ter você aqui com a gente, ouvindo o melhor da música brasileira na nossa Rádio Nacional. Vamos começar com Simone, Encontros e Despedidas, de Milton Nascimento, Fernando Brandes.

Zé Cabaleiro, Alma Nova, de Zeca e Fernanda Abreu. Fred Martins, Janelas, de Fred e Marcelo Diniz. Agora Rita Benedito, Filhos da Precisão, de Erasmo de Belo.

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12: Vamos ouvir Funk como Legusta, versão de Roberto Neves, 16 toneladas.
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Amelinha, de Geraldo Azevedo, Dia Branco. Cássia Eller, de Caetano Veloso, Soneguinha. Flávio Venturini, de Beto Guedes e Ronaldo Bastos, Amor de Índio.

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